você gostar de mim. Ah, meu bem, não faz assim comigo não. Você tem, você tem.